0: salto.
1: Yes, mulher! Obrigado, Michel Teló!
0: Marcos e Belucci!
1: Valeu, Michel Teló!
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0: 9:32.
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4: 9:53. 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
6: Ai, socorro, tarado!
5: Ai, eu sou louco.

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0: 10h22.
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0: 10h46.
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0: 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Confira. 10:52. 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
6: Essa moda apaixonada demais. Eu não queria viver uma história dessa, não, viu?

0: é apaixonado demais, hein? Faz o coração doer, né, mano?
1: Você tá doido?
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0: Meia-noite e um. 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
2: 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Ecoe dentro de cada coração, levando o sabor da verdadeira, doce e pura poesia, de uma sonoridade singela, mas que emociona e contagia. 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

0: Meia-noite e 56.
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0: massa, né, Maiana?
1: É boiadeira.
2: É boiadeira.
1: Ana Castela!
0: Maiana de Vida!
1: Não, a princesa, gente.
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1: Liga esse trem, vamos gravar?

0: Doamne Iisuse,
1: Nem melhor, nem pior.

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1: Duas e 57.
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0: Uma salva de palmas aí, Gabriel G. Valeu, galera. Obrigado. Valeu, Juliano.
1: Obrigado, Juliano.
2: Valeu.
1: Sucesso cada vez mais, viu?
2: Nós todos.
1: Tchau, gente. Obrigado.
2: Valeu. Entendeu? Obrigado a vocês.
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2: 4:59.
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2: 5 e 3.
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0: 5:30.
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5: 5:33.
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0: 6 e 2.
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1: Eu quero agradecer a participação de Ana Lúcia, Luciana e Oriana, as irmãs Freitas.
2: O prazer é todo nosso.

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5: 6:34.
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0: Bebos, aquelas também que estão fazendo sucesso aí, vai passar por aqui. Por que não, né? É baú, mas tá tocando também aqui o sucesso que você pede, o sucesso que tá na atualidade. A partir de agora tem baú sertanejo pedindo passagem aqui na Mais Ouvida.
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0: Pra você sempre as melhores, não sai daí não, daqui a pouco tem mais aqui no baú.
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3: 7:26.
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1: Eita, moda boa é essa aí que tá chegando aqui no nosso Baú Sertanejo.

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0: no seu rádio, não sai das sintonias, já voltaremos com mais.
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0: tempos, os modões passam por aqui. A gente volta daqui a pouquinho, não sai daí não.
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7: 8:05. 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
2: 8 e 8.
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1: Muito bem, de volta com o Baú Sertanejo, aumenta o som.

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1: Eita coisa boa, mal sertanejo, levando pra você os melhores de todos os tempos. Não sai da sintonia, já já tem mais pra você.
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5: 8:20.
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5: 8:23.
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1: E estamos de volta com o Baú Sertanejo.

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1: 8h45.
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4: Estamos de volta com o Baú Sertanejo.

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1: Compadre.
2: Oi, senhor.
1: Você já assuntou o tanto que vida de rico é complicada?
2: É, de vera. Vida de rico é muito difícil. Não tem pra morrer, né, compadre?
1: Não tem pra morrer, aí o rico tem uma vertigem.
2: Dá um desmaio.
1: Só futar do infarto do miocárdio.
2: Curuze.
1: E pomposamente vem a falecer.
2: Ai, marvado. Mas isso é pura complicação, né, não, compadre?
1: Pobre não. Pobre só afuntem.
2: Dá uma sapituca.
1: Tem um sedeco. Dá um cangolê e tomba pra lá e bucutu.
2: É verdade. Bate com as 10, né, compadre?
1: Pito bazé, compadre. Torra a buta. Entrega a rapadura, ó. E adeus.

0: questão do fumo aí, compadre, acho que tem um empate. Porque rico ou pobre, sendo pitante, onde vai levar fumo, né, compadre?
1: É, leva fumo mesmo, compadre.

0: não sendo uma má pergunta, o que vier a ser procriação, compadre? Será criação de porca, compadre?
1: Deixa de ser rudo, compadre. Procriação é o seguinte: vamos com o senhor dar uma brincada assim mesmo, de acordo, mas acomode. Daí uns dias começa a ficar mais bonita.
0: Fica bonita.
1: Vai ficando assim briosa.
0: Fica briosa.
1: Fica fortona.
0: Fortona.
1: 9 meses depois, botou com o buguelo. Isso aqui é procriação.
0: Ué, compadre, Antônio tá em casa, mas ainda tá procriando sem base.
1: Não tô bem acreditando, compadre, mas em todos os casos, benzo a Deus, meus parabéns.

0: Trem danado de bom, hein, compadre?
1: É verdade.
0: Eu morro de dó dos ricos, cambada de besta. Larga a mulher pro maior dinheiro, compadre.
1: É bobo demais.

0: Mineirinho peitudo, hein, compadre?
1: É, birrento, senhor. O homem tem tupete mesmo.
0: Tem tupete, compadre. E ele é de palavra. Ele quando fala que não paga, não paga, não.
1: É, e ele é duro nas tamancas, viu, compadre?
0: Duro, inclusive, pra cozinhar. O povo lá de Riba danou com ele. Ele meteu o pé no toco, falou, não pago. E pelo que eu sei, não pagou, não.
1: É, e ele quando fala que não paga, ele não paga mesmo.
0: Não, não adianta ficar ganjando aquilo que ele não paga. Aquilo é da pá virada. É da zona da mata.
2: Valeu, rapaziada! Essas são as últimas de hoje aqui do nosso Baú Sertanejo. Queremos agradecer de coração a tua audiência, a tua companhia. Voltaremos aí na próxima edição com mais Baú Sertanejo.
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0: Bora lá então curtir o nosso Sabadão Sertanejo, que começa a partir de agora comigo, Cirineu Fedriz. Estamos ao vivo, gente. Olha a hora certa, 9:08. Sabadão Sertanejo com muita música até o meio do dia, trazendo muitas informações, prestação de serviços e, é claro, você também fazendo parte dessa equipe com a sua participação, indicando a sua preferida, mandando seu alô através do nosso telefone WhatsApp, que é o prefixo 14 e o número 996188790. Manhã ensolarada, hein? Depois de uma chuva no início da noite de ontem. E a previsão indicava chuva para hoje também, queda na temperatura. Vamos ver, sábado só tá começando, né? Vamos ver no decorrer do dia, mas agora nas primeiras horas da manhã tá um calorão, dia de céu não tá tão claro assim, com algumas nuvens, mas tempo tá firme. Então vamos que vamos, né? Até o meio do dia, faça chuva, faça sol. O Sabadão Sertanejo está no ar comigo, Cirineu Fedriz, aqui na Canal Mais FM, uma rádio muitas vozes. Você participa com a gente no nosso WhatsApp, que é o prefixo 14 e o número 996188790. Você que não está em Bauru, acrescente o DDD 14, tá combinado? O Sabadão Sertanejo, o próprio nome já diz, né? Muita música sertaneja pra gente curtir até o meio do dia, quando chega o Arthur pra comandar o canalzinho. E até lá, a gente fica aqui na pegada e eu gostaria muito, muito mesmo que você participasse com a gente, tá bom? Não deixa eu sozinho aqui não, eu sei que tem bastante gente ouvindo, mas participando, eu gostaria que tivesse mais pessoas interagindo aqui com a gente. Abrindo a programação de hoje, tem Rio Negro e Solimões, Medo do Espelho.
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0: É o Sabadão Sertanejo no ar.
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0: Comigo, Cirineu Fedriz. Tivemos ainda João Carreira e Capataz, o Bruto, Rústico e Sistemático. Cesar Menotti, Fabiano, Rédias do Poçante passou por aqui também. 9 horas e 24. Bom dia, amanhã de sábado. Estamos aqui no pé do 8, comandando a programação, viu? 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Tá dado o recado e a gente segue com o nosso Sabadão Sertanejo por aqui com mais música.
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0: FM. 9h26, César e Paulinho canta pra gente.

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0: Zezé de Camargo e Luciano, Amor Incandescente aqui no Sabadão Sertanejo. Tivemos ainda Christian Ralph, Cheiro de Shampoo. 9h43, bom dia, manhã de sábado, hoje 5 de setembro, final de semana prolongado, segunda-feira é feriado nacional, dia da independência do Brasil, inclusive tem desfile cívico em Bauru, lá nas Nações Unidas, a partir das 9 horas da manhã. Daqui a pouco trago mais informações a respeito. E eu falo agora o que comemoramos neste dia 5 de setembro. Olha, final de semana para lá de especial, porque amanhã é meu dia. Comemoro mais um ano de vida neste domingo, dia 6 de setembro. Mas hoje, vamos falar de hoje, 5 de setembro, é o dia da Amazônia. Hoje também é o dia nacional do oficial de farmácia. Oficial de farmácia é o mesmo que farmacêutico? Me parece que não. Mas, de qualquer forma, parabéns aos profissionais. E também hoje é o dia do irmão. São as que se destacam neste 5 de setembro. Estamos na fase da lua minguante. 248 dias do ano se passaram, restam 117. A estação ainda é inverno e o signo é virgem.
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0: 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Gilberto e Gilmar canta pra gente. Verdes campos da minha terra. Ó, daqui a pouco tem um momento modão, hein, gente? Já já um bloco inteirinho pra gente recordar o melhor do sertanejo, moda de viola.

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1: No amor, há momentos que temos que dizer um para o outro: decida.

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1: Milionário José Rico.
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1: Aí é pra encher a cara mesmo. Tivemos ainda Gilberto e Gilmar, os Verde Campos da Minha Terra. Agora 8 minutos faltando para as 10 da manhã. Bom dia para você. 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Vamos mandando mais alôs aqui. Nossa, o WhatsApp tá cheio, hein? Meu amigo Rosevaldo, caminhoneiro, tá aí pelo Brasil afora, viajando e levando a Canal Mais FM de companhia. Obrigado, Rosevaldo. Meu amigo Armandinho Losnack. Ô, Losnack, bom dia.
2: Bom dia, Cirineu. Você tá bom, meu amigo?
1: Tudo bem?
2: Estamos aqui escutando a melhor rádio de Bauru.
1: Obrigado,
2: melhor rádio,
1: viu?
2: Sertaneja de Bauru, Canal Mais FM. Um bom dia a todos aí. Deus abençoe a todos.
1: Amém.
2: Manda uma moda boa pra nós aí. Pode escolher uma bem sertaneja pra nós, hein? Deus abençoe.
1: Opa, deixa comigo, viu?
2: Tá eu e o Costelinha aqui mexendo com a vacada, mexendo com o gado, na labuta do dia aqui.
1: Ô, legal.
2: É isso. Bacana. Aí, Deus abençoe.
1: Amém. O Armandinho Losnack é um dos maiores defensores da festa do peão. Levanta essa bandeira e tá aí na labuta, né? O Armando, obrigado pela audiência, viu, meu amigo? Quem mais tá com a gente? Sidney, bom dia!
3: Bom, Sirineu, bom dia, tudo bom, Sirineu?
1: Tudo ótimo.
3: Bom sábado aí, bom fim de semana para todos vocês da rádio e pra gente aqui do Jardim Solange, Sirineu. Aqui é o Sidney.
1: Ô, Sidney.
3: Prazer, estou ouvindo a rádio, porque essa rádio é uma programação ótima, viu, Sirineu?
1: Obrigado.
3: Então, eu queria ouvir Duque Dalvan, Massa Falida, Sirineu. Pra toda minha família, mandar um alô pro Peixe, pessoal. Opa. Aí do Jaraguá, beleza,
1: Sirineu? Beleza.
3: Tudo de bom aí.
1: Valeu, Sidney, pessoal do Jardim Solange, participando com a gente aqui. Massa Falida, já já a gente toca pra você. Também na audiência com a gente, o Kleber da Vila Independência. Manda uma moda do João Mineiro e Marciano pra minha mãe, Luzia, na Independência. Desde já agradeço. Um abraço pra Luzia. Obrigado, e já já tem João Mineiro e Marciano, viu? Quem mais tá com a gente? Bom dia, família Canal Mais. A todos vocês, hoje eu tô caipirando mesmo, fazendo uma linguiça caseira, metade apimentada, metade com tempero caipira. Opa, que maravilha, hein? É o Leandro aqui no Popular. Valeu, Leandro. Deu água na boca agora, hein? O TT Boiadeiro também. Bom dia, TT.
4: Bom dia, Bruninho. Bom dia, Sirineu Fedrício. É o TT Boiadeiro representando a Independência. Solta meu áudio aí, ó. Eu gostaria de ouvir a moda aí. Confiança, Tião Carreiro e Pardinho. Agradecer para toda a galera do Bairro Silvinho, Dimitri da América, o Paulo Afonso, Tom Araújo, a Valdete, a Donzinho, Tonhão da Banca, Maurinho da Roteria, Nossa Senhora Aparecida, todos os ouvintes, beleza? 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
1: 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Valeu, TT!

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0: lá, dando sequência aqui com o nosso Sabadão Sertanejo. Agora 10h06, eu me chamo Cirineu Fedriz, até o meio do dia ali fazendo companhia. E o tempo fechou, hein, gente? Nossa, cheguei aqui na rádio hoje às 9. Até falei, o tempo tá céu com algumas nuvens, calor. Ontem anunciei na previsão do tempo que tinha indicativos de chuva para hoje e queda na temperatura. Eu até, né, falei, ué, será que essa previsão vai se confirmar? E parece que sim, porque o tempo está fechando aqui na região do Alto Paraíso. Está escurecendo o tempo. Ai, tomara que não venha tempestade, hein? Se chover, segura aí a torneira. Porque a gente se preocupa com os estragos que podem ocorrer, né? Bom, tudo bem. Vamos que vamos. E agora chegou o momento de recordar o melhor da moda de viola em um bloco inteirinho aqui na Canal Mais FM. Vamos ter Tonico Tinoco, Tião Carreiro e Pardinho, Dino Franco e Moraí, Solevante e Soleni. É, gente, só modão, hein? E a gente abre com A Herança do Diabo.
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0: Eita! Ei, momento modão, hein, gente? Tonico e Tinoco, Canoeiro. Essa música teve três gravações da dupla em 1960, 1968 e 1982. E continua. Firme e forte e gostoso de ouvir essa moda, né, gente? Antes, mais uma moda boa. Tião Carreiro e Pardinho, Cabelos Cor de Prata. Dino Franco e Moraí passou por aqui com Devolva a Passagem. Maldito Dinheiro com Solevante e Soleni também passou por aqui. Agora 10h25. Bom dia, uma ótima manhã de sábado. O tempo fechou, deu um chuvisqueirinho. Vamos ver como vai se comportar o tempo e a temperatura. Daqui a pouco eu trago detalhes para você. Mas agora tem apoio cultural, mensagens dos patrocinadores. Continue participando, interagindo com a gente, indicando a sua preferida no nosso WhatsApp, que é o 996188790.
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0: 10h26.
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João Mineiro e Marciano, Milagre da Flecha. É o melhor da música sertaneja para você aqui na Canal Mais FM. Tivemos ainda Duduca e Dalvan, Massa Falida. 10h37, bom dia, uma ótima manhã, sabadão, hein, gente? Final de semana prolongado, inclusive. Na segunda-feira é feriado, dia 7 de setembro, dia da independência, e vai ter em Bauru o tradicional desfile cívico para celebrar a data. Vai ser na Avenida Nações Unidas, a partir das 9 horas, viu? O evento é gratuito e aberto ao público. O desfile cívico vai percorrer uma das pistas da Avenida Nações Unidas, onde terá concentração na altura do Leão. E o público vai poder acompanhar tanto do lado do Parque Vitória Régia como na pista do lado oposto, onde também ficará o palanque das autoridades. Neste ano serão cerca de 2.100 pessoas desfilando e 143 veículos com diversas entidades militares, educacionais, civis, esportivas e sociais. Então tá aí, gente, ó, é legal isso aí pras crianças, viu? Despertar logo cedo nelas o patriotismo. E por conta disso, já hoje, a partir das 2 horas da tarde, será interditado o quarteirão 25 da Avenida Nações Unidas, no sentido bairro-centro, e uma faixa no sentido centro-bairro para montagem de palanque. Então, bairro-centro é quem vem lá do Geisel para o centro, essa pista vai estar interditada, tá bom? Mas tem a vicinal ali, então acaba não tendo muitas dificuldades para o motorista. Tá aí então, gente. Hoje, né, vai ser interditado. E no domingo, dia 6, a partir das 14 horas, será interditado integralmente o quarteirão 25 no sentido bairro centro e o quarteirão 21 da Avenida Nações Unidas no sentido centro bairro. Tem desvios nas laterais, como eu havia falado, nas vicinais, tá bom? Portanto, então, na segunda-feira, feriado, dia 7, às 9 da manhã, começa o desfile cívico, com muitas entidades se apresentando por lá. E ano eleitoral, hein? Há um mês da eleição. Imagina como que vai virar aquilo ali, hein? Bom, de qualquer forma, espero que as entidades que se apresentarão façam um excelente trabalho sem contaminações políticas, o que é difícil, né? Agora, 10 horas e 40 minutos. Já tem mais alô de participações, hein? Tá chegando agora a Grande Fortuna.

0: melhor da música sertaneja raiz pra você. Ouvimos aí Ronaldo Viola e João Carvalho Voltar Pra Casa. Antes, João, Ricardo e Cristiano com A Grande Fortuna. E vamos atendendo a ouvintes. Essa da Grande Fortuna foi lá pro meu amigo Clodoaldo em Reginópolis, sempre na audiência com a gente. Forte abraço. E ele manda para todos os ouvintes, para o seu primo Henrique, que está em São Paulo ouvindo a gente. Valeu, Henrique, e obrigado, Clodoaldo, que é de Reginópolis. A Nelly Verdó está por aqui também. Bom dia, Nelly.
1: Bom dia, amigo Cirineu, todos da rádio e a todos da família Canal Mais. Uma rádio, muitas vozes. Cirineu, é incrível quando eu tô marcando, que eu vou mesmo conhecer o Arthurzinho.
0: Daqui a pouco ele tá aqui.
1: Moço do céu, tá começando a chuva aqui no Infante Dom Henrique, mais fácil o aeroporto, né? Eu vou falar aqui nem seu TT, Nelly representando o aeroporto.
0: Chique, que chique.
1: Então, amigo, tá começando chuva, tá fechado, tá escuro.
0: É, agora parece que tá melhorado.
1: Olha, você acredita que eu ia me arrumar agora pra ir pra rádio?
0: Eita.
1: Porque aí também eu vejo meu sobrinho, sabe, na Falcão, que tem o escapamento. E aí eu preciso conhecer o Arthurzinho, senão ele vai achar que eu sou uma pessoa tratante, credo. E
0: não,
1: eu não sou,
0: não.
1: É que não tem dado certo.
0: É um garoto.
1: Olha uma
0: com
1: coisa,
0: cabeça boa.
1: Eu ia me arrumar agora, ô Cirineu. Mas dá medo, né? Não sei que até como vai ser essa chuva. Tá bom, amigo? Um abraço, viu? Saudades de ver aí você trabalhando, seu
0: Obrigado.
1: Programa, tá? Saudades de você, da Denise. Um bom final de semana a todos, tá? Abençoado trabalho, abençoado bom final de semana, né? Um abençoado fim de semana.
0: Amém.
1: Tchau, tchau.
0: Valeu, Nelly Verdó.
1: Um beijo na Denise.
0: Claro, daqui a pouco tem o Arthur comandando o canalzinho, logo após o horário eleitoral, que começa ao meio-dia, vai até o meio-dia 25. É, quem mais está com a gente na audiência? Oi, Maurício, bom dia, Maurício.
2: Bom dia, meu amigo Cirineu. Cirineu, tá com uma música aí pra gente aí do Milionário Zé Rico, Estrada da Vida. Eu ofereci pra você da rádio aí, eu ofereci pro meu amigo Edu Nunes lá, que acho que deve estar escutando, e pra fazendeira aqui do Jaraguá, Neuza Sobral, e pra todo mundo aí que curte Canal Mais. Um abraço aí, meu amigo, e um ótimo sábado, um bom final de semana.
0: Obrigado, só faltou o bairro, mas tá valendo. Quem mais participa com a gente? Bom dia, tudo bem? Gostaria de ouvir Meu País, ofereço para todos que gostam. Muito obrigado. É a Jailza, faltou o bairro também, mas de qualquer forma, valeu a participação.
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0: Lourenço e Lorival, se ainda existe.

0: Paulo e Paulino, acabou o amor, Sabadão Sertanejo no ar, já entramos na nossa última hora, hein? Até o meio do dia, Cirineu Fedriz vai estar por aqui. Ouvimos ainda João Paulo e Daniel, Cuida de Mim. Lourenço Lorival, Se Ainda Existe Amor, passou também por aqui. Agora, a hora certa, 11:01. Bom dia pra você. Já já tem o Arthur, comandando o canalzinho do Arthur, logo após o horário eleitoral. E o Sabadão Sertanejo segue até o meio do dia. Já estamos na nossa última hora, hein, gente? Daqui a pouco tem mais alôs. Participe mandando sua mensagem através do nosso WhatsApp, que é o 9-9618-8790. E o tempo tá louco. Quando parece que vai voltar o sol, o tempo fecha, chove um pouquinho. Pelo menos aqui no Alto Paraíso tá assim. Tá difícil definir esse tempo maluco, hein? Bom, seguimos. Faça chuva ou faça sol, estamos por aqui no nosso Sabadão Sertanejo. Volto já.
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0: Amor Traquino com os Gargantas de Ouro, o Milionário José Rico. Ouvimos ainda Teodoro e Sampaio, Caso Proibido. Peão Carreira e Paraense, Parede Meia. Sabadão Sertanejo no ar, agora 11:18, até o meio do dia. Seguimos por aqui. 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Vamos mandando mais alôs. Deixa eu ver quem está aqui com a gente. Oi, Maria Cecília do Jardim Bela Vista. Estou curtindo esse lindo programa e desejo um ótimo fim de semana a todos os ouvintes. Valeu, obrigado, hein, pela sua participação. Meu amigo Claudinho, do Bar Genro da Geni, preparando aí os assados para amanhã, né, Claudinho?
1: Bom dia, Bauru. Bom dia, família Calamais. Bom dia, Cirineu. Claudinho do Bar Genro da Geni, passando aqui para desejar um bom dia. Cirineu, hoje eu queria curtir um modão aí do Amado Batista, Folha Seca. Quer você colocar para nós aí? Curtimos a toda a galera que tá curtindo a Calamais. E tô por cá, hein? Tô por cá preparando os assados. Amanhã tem assado aqui no Bar Genro da Geni. Já estão preparando costela, joelho, ponta de peito, pedaço de pernil. Bora lá, frango recheado amanhã tem, hein? Beleza? Tamo junto, amigo. Valeu. Chama papai, bom dia. Paz e bem, amigo. Paz e bem.
0: Obrigado, Claudinho. Daqui a pouco tem mais alôs. Rick Renner canta agora nos bares da cidade.

0: Cadê o nosso o Sabadão Sertanejo no ar? Tivemos ainda Rick Renner nos bares da cidade. Tá chegando por aqui o Arthur. Daqui a pouco comando o canalzinho e eu volto já.
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4: 11:59.

0: de amor.
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0: tarde, ouvintes da Canal Mais FM. Olha só quem está por aqui. Arthurzinho, isso mesmo, com o nosso programa.
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0: A sua companhia de todos os sábados. Do meio-dia até as 2 da tarde. Gente, que saudade que eu estava de vocês, viu? Essa semana parece que passou devagar. Põe, deve ser a virada do mês de agosto pro mês de setembro, né? Feliz mês pra todos vocês, né? E me diz, como que foi a semana, né? O que você vai fazer agora, nesse final de semana prolongado com o feriadão de 7 de setembro, né? No nosso WhatsApp, 14-99-618-8790. Então é isso aí. E vamos de música, porque canalzinho sem música, aí fica sem graça, né? Vamos lá?
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0: pra minha mãe também, a Rose. Eu gostaria de pedir hoje a música do Conrado e Alexandro, Tô Bebendo de Torneira, pra todos os ouvintes da Canal Mais FM. E vai, Corinthians!
1: Boa tarde, pai! Boa tarde! Olha só, um abraço pra minha avó, Rosenice, né? E eu vou tocar assim a sua música com Conrado e Alexandro. Um abraço, viu, pai? E olha só quem está aqui com a gente também, a Valdete. Boa tarde, Valdete.
2: Ai, a turzinha aqui, a Valdete aqui tá com o Serginho no quadra 7. Meu gato, você não toca um brega rasgado pra Val. Rapadura, é com o André Adriano, viu? Eu quero fazer pro TT Boiadeiro, seu cachorro macabra, mandar um beijo pra Edmo do Três Anexos, Serafina, Taene, viu? Um beijo pra Nerli Verdó, que eu adoro, viu? A Cleusa Sobral, o seu Antônio da Maritaca também, que eu adoro, o Thiago da Padaria do Can, o João Massanara, Raquel Massanara, de Pretininga, pra maravilhoso, e o José Mauro, o Birubiru também, o Ricardo Capuano, Tiririca, e o Nego Saci, que eu adoro, viu? E um beijo pra você, Arthurzinho. Um reco-reco na costela e um chute na canela. Beijo da Val.

0: Oh, eu vou pedir um favor pra você. Presta atenção.
1: Hã?
0: Tá gostando da programação?
1: Da Canal Mais?
0: É, que eu aumento o volume.
2: Essa vai lá pra Valdete. Um beijo, tia Val.

0: Boa tarde, Arthur Rafael, meu locutor favorito. Meu não, né? De todos os ouvintes e da rádio, né? Eu gostaria de que você tocasse uma música, escolhe aí para mim, do Gian e Giovanni. Eu ofereço para Bisa, ofereço para todos os ouvintes da rádio, para você, para o Paulo, para o Ricardo, para sua avó, para o seu avô e para todos que estão ouvindo. E vamos almoçar ouvindo a Canalzinho Mais FM e com chuva. Tá ótimo, ótima tarde, ótima programação. Fica com Deus.
1: Boa tarde, vó, boa tarde. Eu vou mandar uma música do Gian e Giovanni pra você. Convite de casamento, hein? Olha só. Um beijo também pra minha Bisa Araci. Bença, Bisa. Então vamos lá com a música do Gian e Giovanni, Convite de casamento.

0: intervalo é rápido. 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

E olha só, temos mais participações. Temos aqui o Osni, que ele pediu a música Som de Cristal. E ele manda lá pra Valdete, que ele conheceu aí nas estradas da vida. Boa tarde, Osni, eu vou tocar sim a sua música, né? E olha só quem está aqui com a gente também, o Heitor Gabriel. E ele pediu a música da Ana Castela, Não É Pressa, É Pressão. Também vou tocar a sua música, Heitor. Um abraço, Osni, um abraço pro Heitor. Então vamos de música, Som de Cristal.

0: Boa tarde, querido locutor. Estou aqui na portaria da Zopone, curtindo seu programa, que é um programa muito 10. Toca um modão aí pra nós, João Mineiro Marciano. Toca aí pra nós qualquer uma, beleza? Grande abraço. Você é um grande locutor, hein, menino. Vai longe desse jeito, hein?
1: Boa tarde, Francisco. Boa tarde. Eu vou tocar sim a sua música do João Mineiro e Marciano. Vou tocar Ainda Ontem Chorei de Saudade, pode ser? Boa tarde, um abraço. Olha só quem está aqui com a gente também, a Creuza Sobral. Boa tarde, Creuza.
2: Oi, Arthurzinho. Boa tarde, família Canal Mais. Que Deus abençoe essa nossa tarde de sábado, abençoada com essa chuva gostosa. Arthurzinho, por favor, se der você tocar a música de João Paulo e Daniel, Poeira da Estrada, eu ofereço a todos vocês da rádio, a todos meus amigos e amigas sem exceção, ou melhor, todos que fazem parte da família Canal Mais, desejando um final de semana abençoado para todos nós. Ficam todos com Deus, que com Ele também estou. É a Creuza.
1: Boa tarde, Creuza, boa tarde. Vou tocar sim a sua música, viu? É Poeira da Estrada com João Paulo e Daniel. E olha só, a Creuza mandou foto das suas plantas, como diz ela, as meninas dela. Olha só, tem planta de tudo quanto é jeito. Tem planta, olha só, é que vocês não estão conseguindo ver, mas é uma orquídea amarela. Eu não sei se é orquídea, mas tem aqui uma flor branca. Que linda que tá as suas meninas, hein, Creuza? Um abraço! Vamos de música?

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1: 1:33.
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0: Olá, boa tarde, Arthurzinho. Como é que tá? Tudo bem, menino? E quem fala, Antônio de Souza de Vila. O Arthur, gostaria de ouvir uma música com Vini Veno, Blusa Amarela. Ofereço especialmente para você, toda a sua família, a Dona Edim, Três Américas, Odessa Serafim, toda a família, Lola Monteiro, Rosa Branca, Sanessa Rosa Branca, Célia Souza, Pedro Sobral, José Jovem Caminhoneiro, Pepe Boiadeiro, para o Valdete, hein? E também para a menininha lá, Isadora, netinha da Dona Edima do Três América, hein? Alô, Arthurzinho, um abraço, canal Mais Uma Rádio Muita Voz.
1: Boa tarde, seu Antônio, boa tarde. Um abraço para todo o pessoal do seu Antônio aí, também conhece Dindim, seu Antônio. E eu vou mandar a música do Gini Geno para você, Blusa Amarela. Você gosta de amarelo, seu Antônio? Boa tarde, um abraço. E olha só, temos outro Antônio, esse daqui é o Antônio do Vânia Maria. Boa tarde, Antônio do Vânia Maria.
2: Bom dia, Arthur. Aqui é o Antônio do Vânia Maria. Ô, Arthur, eu moro aqui parede e meia com o bar do Cláudio, que faz o frango no sorteio aí, do Vânia Maria. Meu nome é Antônio Dionísio de Paula. Arthurzinho, se for possível, você toca uma música pra mim, que eu tô ouvindo seu programa aqui. Que programa lindo seu. Toca uma música pra mim do Altair, de Alexandre, Laço Aberto. Você toca, Arthur? Fazendo um favor? 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
1: Boa tarde, Antônio. Eu toco sim a música do Altair de Alexandre, Laço Aberto, hein? Ah, se tá... Não, melhor eu ficar quieto. Tô brincando. Você tá de laço aberto pra me dar um abraço, seu Antônio? Olha só. É um abraço pra você, viu? E olha só quem está aqui também. O Marcelo. Marcelo. E ele está pedindo uma música do Tião Carreira e Pardinho. E mandando lá pro Ricardinho e pro Paulinho. Então vou mandar pro Ricardinho e pro Paulinho a música Chora Viola do Tião Carreira e Pardinho. Boa tarde, vamos de música.

0: Arthurzinho, boa tarde, tá tudo bem? É o Tião Camargo. Eu estou aqui no Atacadão do Tajiba, curtindo você, fazendo um gargarejo. Tem umas 15 pessoas aqui escutando você. Dá um alô pra nós aí. E se você achar por aí, toca pra mim Explosão de Amor com o Milionário Zé Rico, tá bom? Um abraço, um beijão pra todo mundo.
1: Boa tarde, Tião, boa tarde. Boa tarde também pras 15 pessoas que tá me escutando aí. Olha só, um abraço, Tião, eu vou tocar sim a sua música Explosão de Amor do Milionário Zé Rico. Olha só quem está passando por aqui também, a minha avó Rosenice. Boa tarde, vó.
2: Boa tarde, Canal Mais. Boa tarde, Arthur Rafael. Boa tarde a todos os ouvintes do Arthur Rafael. Que sábado maravilhoso, hein, gente? Chuvoso, fresquinho, né? Não tá frio. Um abençoado final de semana prolongado pra todos. Arthur Rafael, toca uma música boa pra vó aí. Sabe qual é, né? O que você escolher tá ótimo, tá bom? Ofereço pra todos os seus ouvintes. Pra Bisa, benção, Bisa. Bisa era assim. Pra vó Cristina, pro vô Jota Reza da pousada. Ofereço aí pro papai, pro Ricardo, pra mamãe. Pro Paulinho, né? Pra todos que estão curtindo lá Canal Mais FM nesse sábado maravilhoso. Beijo a todos.
1: Boa tarde, vó. Vou tocar sim uma música aqui do Zezé de Camargo e Luciano. Flores em Vida, pode ser? Um abraço. E olha só quem está passando por aqui também, o TT Boiadeiro. Boa tarde, TT.
3: Boa tarde, meu amiguinho Arthur. É o TT Boiadeiro representando a Vila Independência, ligadinho na Canal Mais, ouvindo essa vozinha gostosa, maravilhosa.
1: Obrigado.
3: Arthur, eu gostaria de ouvir a moda aí, o Milagre da Frecha. Beleza? Vou oferecer lá para toda a galera lá do Bar do Silvinho, onde eu trabalho, o pessoal do Bar do Capuano, meu irmão Pelego no meu povo, Maurinho da Rotisseria Nacional Aparecida, Valdete, o Adãozinho, a Edima 3 América, o Jacaré do Parque das Nações e a todos os ouvintes da Canal Mais FM. Canal Mais é uma rádio e muitas vozes. Sou seu fã, Arthur. Tchau, obrigado.
1: Boa tarde, TT. Eu também sou seu fã. Tchau, obrigado, né? Um abraço pra todo esse pessoal do TT, que também tem um monte de amigo, hein? Até o Jacaré. Brincadeira, TT. Olha, então eu vou tocar sua música aqui, o Milagre da Flecha, viu? Um abraço.

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9: 2:12.
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11: Boa tarde a todos. Deus abençoe a sua tarde. Eu tomo aquela mãe que ela ama, perdoa. Aí eu ofereço para o Serafim, para minha neta Emma, para minha neta Isadora, para minha filha Jéssica. Para a Sula, para a irmã da Sula, para a Lula, para a Cleia Sobral, para a Mello, para o São Antônio, para a nossa amiga Valdete, para o Tete Boiadeira, a família do Chaco da Grama, nosso amigo Rosivaldo, o pastor Fofoneto do Canamães. E para todos os ouvintes, para todo aniversariante e para todo o locutor. Principalmente aí para você, filho, para você, sua mãe e toda sua família, que Jesus Cristo proteja. Abraço e beijo, vamos escutar seu programa.
12: Boa tarde, Dona Edilma, boa tarde. Vou tocar sim a sua música.
9: Quem ama, perdoa. Errada a senhora não tá, né, dona Dilma? Bom, um abraço, dona Dilma, pra todo esse pessoal da dona Dilma, que também tem vários amigos. Olha só quem está passando aqui também. O Osni, ele está pedindo a música Sete Palavras, com Pedro Bento e Zé da Estrada. Pode deixar, Osni, que já está certinho aqui para tocar a sua música. E olha só quem está aqui com a gente também. O locutor aqui da rádio, Tom Araújo. Boa tarde, Tom.
12: Bom dia, meu amigo Arthurzinho, tudo bem? Estamos ouvindo você aqui no Boulevard Shopping através dos aplicativos e vendo as resenhas do seu programa. Mais uma vez gostaria de parabenizar você, menino de ouro da Canal Mais FM, toda a sua equipe aí, que tem uma equipe por trás de você que é maravilhosa. Deus abençoe vocês, estamos juntos sempre. Manda um beijão pra Valdete, a musa da Canal Mais, que amanhã vai estar no programa do Tom Araújo, hein? Tá bom? Um abraço, amanhã vai ter vários brindes, participe todo o pessoal aí. Canal Mais FM, uma rádio, muitas vozes. Mais uma vez, Arthur, parabéns.
9: Olha só, a Valdete vai estar aqui amanhã, hein? Ó, programa sertanejo, bom demais. Das 6 até as 9 da manhã, hein? O Tom conta com a sua audiência. Se eu tiver acordado, eu vou ouvir, viu, Tom? Um abraço. Vamos de música?

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2: Você sabia que no dia 7 de setembro de 1822, Dom Pedro proclamou a primeira independência do Brasil? E tem uma curiosidade, ele tinha apenas 23 anos. A famosa história conta que ele estava às margens do rio Ipiranga, em São Paulo, quando declarou a independência. Por isso, o 7 de setembro se tornou uma das datas mais importantes da história do nosso país. E você sabe o que significa a independência do Brasil? Antes de 1822, o Brasil era uma colônia de Portugal. Isso significa que muitas decisões importantes sobre o nosso país eram tomadas pelo governo português. No dia 7 de setembro de 1822, Dom Pedro declarou que o Brasil não queria mais ser governado por Portugal. A partir daí, começou o processo para o Brasil se tornar um país independente. Por isso, todos os anos, no dia 7 de setembro, comemoramos a independência do Brasil. Agora que vocês já sabem um pouquinho mais sobre a independência do Brasil, bora aproveitar esse feriado de 7 de setembro que este ano cai na segunda-feira? Que seja um dia para descansar, curtir a família, brincar bastante e, claro, ouvir muita música aqui na Canal Mais FM. 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
2: E eu quero agradecer a cada ouvinte que passou aqui hoje. Olha só, o Ribeirinho também está aqui na escuta. Falou que foi um programa que só tem modão, né? Parabenizando o nosso programa. Muito obrigado, Ribeirinho. Um abraço, né? E o que seria do Canalzinho sem nossos ouvintes? E vamos pedir a proteção do Divino? Santo anjo do Senhor, meu zeloso guardador, se a ti me confiou a piedade divina, sempre me rege, me guarde, me governe, me ilumine. Amém, amém para todos nós. Bom, e é isso aí. Fiquem na nossa programação, né? Porque Canal Mais FM é música 24 horas.

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5: 3 e 1.
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16: 3 e 6.

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4: 3:34.
5: 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Adote o hábito de usar a vassoura e não a mangueira para limpar a calçada e o quintal da sua casa. A mangueira, ligada por 15 minutos, gasta cerca de 280 litros de água. Adote descargas de caixa acoplada no vaso sanitário. Todas fabricadas a partir de 2001 utilizam 6 litros de água. O vaso sanitário com a válvula e tempo de acionamento de 6 segundos gasta cerca de 15 litros. Quando a válvula está defeituosa, pode chegar a gastar até 30 litros. Outra alternativa é adaptar a válvula de descarga convencional. Já existe um sistema chamado Dual Flush, que tem dois botões de acionamento, um para líquido e outro para descarga de sólidos. Esse produto permite uma economia de cerca de 30% em relação aos modelos convencionais.
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9: 4 e 6. 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
9: 4 e 6.
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9: 5:37. 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

0: Tchau, obrigado, viu?
1: Amém, muito obrigada.
0: Paula Fernandes, uma salva de palmas.
1: Obrigada.
0: Obrigado. Obrigado mesmo. Que voz maravilhosa. Oh,

0: 6:32.
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0: Wesley, obrigado.
1: Valeu, parceiro.
2: 6h42.
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4: 7:02.
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4: 7:06.
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10: 736.

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0: 8 e 5.
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1: 8h35.
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